0: 21 horas e 6 minutos.
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1: Cocotinha, ô Cocotinha.
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1: 21 horas e 26 minutos.

0: 21h47.
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1: 22 horas e 2 minutos.

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tinha suspirado, tinha beijado o papel devotamente. Era a primeira vez que lhe escreviam aquelas sentimentalidades, e o seu orgulho dilatava-se ao calor amoroso que saía delas, como um corpo ressequido que se estira num banho tépido. Sentia um acréscimo de estima por si mesma e parecia-lhe que entrava enfim numa existência superiormente interessante, onde cada hora tinha o seu encanto.

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0: 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Quero ver todo mundo cantando com a gente. 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

0: 2:34.
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0: 2:35.

0: 2 horas e 44 minutos.
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1: 2 horas 55 minutos.

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1: 3 horas e 1 minuto.

0: 3:10.
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1: 3:35.
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1: 3:35.

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1: 3 horas e 47 minutos.

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1: 4 horas e 9 minutos.

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1: 4 horas e 21 minutos.

0: 4:34.
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2: Mas que tal, César, aqueles bailes decolatados?
3: Vista Alegre!
2: Ah, Caibuaté é grande!
3: Araju, rapaz!
2: E o Azevedo Sodré?
3: Mas o pessoal do Batom e um mais!
2: Segundo de Lavras! Um abraço, seu Santinho!

0: 5:02.
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1: 5 horas e 14 minutos.

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1: 5 horas e 32 minutos.

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1: 5 horas e 32 minutos.

0: 6:02.
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0: 6:11.
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1: 6 horas e 39 minutos.

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1: Continue ligado na nossa programação. A partir de agora eu estou com vocês nesta manhã de domingo, 7 de junho de 2026, né? Mandando um abraço a todos aí que já estão na sintonia, né? E vamos então na sequência agora com nossa programação dominical, né? Vamos até às 7h30 com nosso programa dominical. E depois vem aí o programa Caminhando com a Igreja. 8 horas, então fica aí o programa Aquecendo os Corações. 8 e 9 horas começa o Banda Fest com William Berger. Vai até às 14 horas. E às 19h30 eu volto com Domingo Especial com Bandas e Bandinhas. Esta é a nossa programação. E vamos então abrindo a parte musical, né? Seu Hilton Mendes nos mandou a banda Alesbir, né? Alesbir, né? Então aí um volume completo, Sapato Furado, né? Volume 1, banda Alesbir. Vai então na sequência aí da nossa programação. Banda de ouro, né? Bandas de ouro, né? Alesbir.

7:08. Então, aí a previsão do tempo para hoje, né? Previsão, né? Vamos ver se vai se conscientizar. Tempo fecha neste domingo, estabilidade deve se espalhar pelo Rio Grande do Sul. Uma área de baixa pressão no nordeste da Argentina mantém o Rio Grande do Sul sob céu nublado e encoberto neste domingo. Abertura aparece pontualmente em algumas regiões do Diretório Gaúcho, né? Então não é todos os lugares, né? A instabilidade gerada pelo fenômeno provoca chuva e garoa ao longo do dia em diversas localidades, com maior concentração no oeste, no centro e na campanha. Com mais nuvens cobrindo o céu, em amplitude térmica fica reduzida. O amanhecer é pouco frio e a tarde traz temperaturas a menos na maior parte das cidades do Rio Grande do Sul. Nós tínhamos aí ceração, né? Já parecia que tinha chovido, né? Uma ceração forte, né? Pode ser que não seja chuva, né? Seja só uma garoa. Muito bem, vamos lá, vamos com mais música, com a bonita banda Albir, né? Bandinha de ouro.

Muito bem, são 7 horas e 16 minutos. É, tá lá, né? Hoje domingo. Domingo aí. Vamos ver então o que, que nos diz aí. Aqui tem Seração, né? Seração, né? Seu Hilton Mingus também mandou seu bom dia. Aqui nublado, 13 graus. Hoje é dia da liberdade de imprensa. Será que dá para comemorar a data, né? É difícil para tu ter a liberdade de imprensa, né? Tem que ser um cara graduado, né? Senão até complique, né? É, não, tu não pode mais falar certas coisas. É, tu não pode falar, só eles podem falar o que querem, né? Eita, que mundo, velho. Mas vamos lá, então. É, seu Darcy do Travessão também tá ligado. É, um abraço para a Cilei, para nós aqui, para a esposa, para todos os ouvintes, né? Vai então, segue a programação.

Muito bem, 7h22, que vamos, que muita alegria, né? Temos aí ouvinte lá em Sapiranga, né? Bom dia, Olíbio, estamos ligados no programa, o Ademar Gerstoff e Alice, né? Lá de Sapiranga, um abraço para os amigos, obrigado a esse o Ademar e Alice, né? Grandes amigos que a gente tem, né? A gente visitou lá em Praia dos Ingleses, lá em Santa Catarina, né? E agora voltaram a morar em Sapiranga, né? Tá, um dia a gente aparece por lá, né? Pode. Está aí, né? Vamos lá, vamos então com mais música, né? Já temos quase, né? 7h23 já.

Muito bem, né? Já são 7 horas e 27 minutos. Abraço aí a Terezinha, né? E o Neri estão lá na sintonia, é, que estão curtindo aí a nossa programação de domingo. É, para todos os ouvintes, né? Também a Doracília, né? Para toda a família Gomes, né? Vai então aí um pouquinho de música ainda até as 7h30.

Está bien, son 7 horas y 30 minutos, 7 horas y 30 minutos. Vamos ahí, vamos a ver ahí si conseguimos abrir aquí. Temos aí uma nota de falecimento. Falecimento por intermédio da funerária Gás, noticiamos o falecimento de Luiz Jailson Pacheco, mais conhecido por Dayo. Esposa Luzimara da Silva, filhos Rodrigo da Silva Pacheco e namorada Josiane, Beliton, Gabriel Pacheco, Roger Antônio Pacheco, mãe Marilena Pacheco, irmão Paulo Joel Pacheco e família, Jorge Pacheco e família, cunhados, sobrinhos e demais familiares e amigos, então comunicam o falecimento de Luiz Jailson Pacheco, mais conhecido por Dayo. Faleceu, então, ontem, dia 6, na Gazebem, Cachoeira do Sul, aos 47 anos, e residia na linha Santo Antônio, Cerro Branco. O corpo será velado por intermédio da funerária Gás, na capela mortuária Santo Antônio de Cerro Branco. A cerimônia de despedida será realizada hoje, logo mais, às 10 horas, e em seguida, o corpo será sepultado no cemitério dos Miller, em Cerro Branco. Serviços fúnebres a cargo da funerária Gás, noticiamos o falecimento de Luiz Jailson Pacheco, mais conhecido por Dayo. Muito bem, na sequência, eu e o ministro Denivo vamos com o programa Caminhando com a Igreja. Entra no ar o programa Caminhando com a Igreja, um programa da paróquia Santo Antônio, aqui de Cerro Branco, com apoio das seguintes empresas: Jackson Oficina, estabelecido na Avenida 12 de Maio, com 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Telefone. Despedida será realizada hoje, logo mais, às 10 horas. Em seguida, corpo será sepultado no cemitério dos Miller, em Cerro Branco. Serviços fúnebres a cargo da funerária Gás, noticiamos o falecimento de Luiz Jailson Pacheco, mais conhecido por Dayo. Muito bem, na sequência, eu e o ministro Denivo vamos com o programa Caminhando com a Igreja. 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

Nosso cordial bom dia aos ouvintes da Rádio Comunitária 104.9 FM de Cerro Branco. Estamos chegando então mais uma vez para apresentar aí o programa Caminhando com a Igreja. Programa esse levado ao ar diariamente aqui pela Rádio Comunitária, a cargo da paróquia Santo Antônio de Cerro Branco, das 7h30 às 8 da manhã. E hoje então, com esse dia fechado, né, já deu uma chuvinha, uma garoa e tal, pura ceração e garoando lá fora. Muito cuidado, né? Quem tem, precisa sair, aí acontece muito acidente, né? Muito cuidado, porque hoje está ruim, se não é preciso pegar a estrada, né? Onde tem mais movimentos, que está bem fechado o tempo, né? E a promessa é chuva. E hoje, então, a nossa igreja católica celebra aí o 10º domingo do tempo comum, e hoje, então, o Evangelho, as leituras, né? A igreja celebra o dia da misericórdia. Depois a gente vai passar o Evangelho e refletir um pouco sobre o que significa isso. Iniciamos então com a oração da manhã. Em nome do Pai, do Filho e do Espírito Santo. Amém. Meu Deus e Pai, eu vos ofereço este dia que vou começar com todas as minhas orações, trabalhos, lutas, dificuldades, alegrias e sofrimentos. Que mais este dia que vossa bondade me concede, sirva para vos glorificar e para mais de vós me aproximar, cumprindo fielmente as tarefas que me confiasse junto a meus irmãos. Que não desanime nas dificuldades e tropeços, nem me envaideça nos êxitos e glorificações. Aceitai, Senhor, a oblação deste novo dia, e que, em vosso nome e para a vossa glória e o bem do meu próximo, quero viver em união com Cristo Salvador. Amém. Lembrando, então, que temos aí, logo mais, a missa na Igreja Matriz, 9 horas, e também estão abertas aí as inscrições para o preparo dos crismandos, né? Quem fizer o preparo para receber o sacramento da Santo Crisma, né? Então já estão abertos aí para, depois que tiverem as inscrições feitas, iniciar então a catequese. E também, nos aproximando aí só uma semana ainda, já está aí a festa, né? Dia 14, no próximo domingo. Então, a festa aqui na paróquia Santo Antônio de Cerro Branco, né? Que começa então

No próximo domingo, dia 14, 9h30 horas, se reúne lá próximo à antiga Sercebes, né, os carros de motos, né, para procissão motorizada que vem até a igreja. Ali recebem as bênçãos, né, a bênção dos carros. E logo em seguida, 10 horas, a missa festiva, presidida pelo nosso o bispo diocesano, Dom Edson, que estará presente. E depois, almoço, às 12 horas, também lembrando que quem quiser comprar, levar para casa, como de costume, né, muitas pessoas levam e pegam lá já, eles servem antes, né, antes de servir o almoço, já estão servindo aqueles que levam a sua carne para casa, né. E à tarde, então, diversas atrações e também animação ali da tarde, dançando aí com a banda Quarteto Musical de Arroio do Tigre. Boa Copa e Cozinha durante todo o dia. Lembrando que desde sexta-feira já tem então as tradicionais cucas à venda. E durante o sábado e o domingo vai ter à disposição para quem quiser comprar ou servir lá mesmo, né? Mas quem às vezes gosta de levar para casa, ter uma cuca em casa, vai ter disponível. Programa Caminhando com a Igreja, aqui pela Rádio Comunitária 104.9 FM de Cerro Branco. Ouvimos uma canção, voltamos em seguida com o Evangelho do Dia.

Estamos de volta com o programa Caminhando com a Igreja, aqui pela Rádio Comunitária 104.9 FM de Cerro Branco. Evangelho que temos para o dia de hoje é Evangelho de Mateus 9, 9, 9, 9, capítulo 9, versículo 9 a 13. Naquele tempo, partiu dali Jesus e viu um homem chamado Mateus sentado na coleteria de impostos e disse-lhe: segue-me. E ele levantou-se e seguiu a Jesus. Enquanto Jesus estava à mesa em casa de Mateus, vieram outros cobradores de impostos e pecadores e sentaram-se à mesa com Jesus e seus discípulos. E alguns fariseus viram isso e perguntaram aos discípulos: por que vosso mestre come com os cobradores de impostos e pecadores? Jesus respondeu a pergunta: e aqueles que têm saúde não precisam de médico, mas sim os doentes. Aprendei, pois, o que significa: quero misericórdia e não sacrifício. De fato, eu não vim para chamar os justos, mas os pecadores. Essas são para nós palavras da salvação. Glória a vós, Senhor. E o que esse evangelho nos quer dizer neste dia de hoje, o domingo da misericórdia? Escutamos então a vocação de Mateus, né? Ele, o cobrador de impostos, né? Que ao ser visto e chamado por Jesus, deixou imediatamente sua banca e passou a seguir Jesus. O gesto de Jesus é revolucionário. Ao invés de condenar, ele olha com bondade e chama. Esse olhar misericordioso inaugura uma nova identidade em Mateus e abre espaço para uma comunidade marcada pela mesa partilhada, lugar de encontro entre pecadores e discípulos de todos, acolhidos pelo perdão. A palavra do Senhor nos provoca compreender. O olhar de Jesus é o olhar não de julgamento, mas que cria um homem novo. Jesus vê Mateus como pessoa, não como função ou como pecado. É um olhar que gera vida nova. E o evangelho de hoje que nos apresenta a perspectiva de que o chamado não se conclui apenas no sair da banca dos impostos, mas se concretiza na festa da vida cotidiana, na convivência e na partilha. A vocação de Mateus é a experiência do perdão radical de Deus, a qual ele responde com disponibilidade imediata. Sua missão futura será marcada por essa experiência de misericórdia. Somos chamados a meditar sobre o que nos lembra esse episódio de Mateus. Ninguém está fora do alcance da misericórdia de Deus. O perdão recebido deve ser tornar perdão oferecido, criado, comunidades reconciliadas e abertas. Por isso, né, também a gente reza, oremos sempre: Senhor, que o vosso olhar misericordioso nos alcance, como alcançou Mateus. Dai-nos a coragem de deixar para trás nossas seguranças para que conseguimos servi-los e com alegria construindo mesas de comunhão e testemunho do amor fraterno. E muitas vezes nós julgamos as pessoas, né? Ah, mas aquele ali, aquele na igreja, ou outra forma, aquela pessoa ali que é isso ou aquilo. Então, não é por aí. Todos nós somos pecadores. O que vale é a misericórdia de Deus e nosso arrependimento também, né? Porque não adianta nós achar que só tem a misericórdia e continuamos a sempre fazer o pecado, continuar no erro. Portanto, é importante que não, como dizem em outra passagem, olhamos o cisco do olho do outro e não vemos o nosso. Ou, como diz o ditado antigo, né? Pisamos no rabo e não sabemos que temos. Não é por aí. Então, não devemos julgar ninguém
pela sua vida, né? Porque todos nós somos pecadores, cabe a nós decidir, quando somos chamados, seguimos o bom caminho ou não. Como dizem outra passagem, a porta é estreita. Portanto, esse é o domingo da misericórdia, mas também precisamos fazer a nossa parte nos arrependendo e não voltar a pecar daquela mesma maneira, né? Porque o pecado muitas vezes não tem volta, né? Às vezes ele causa um dano que não tem volta. Então, por isso, nos cuidar um pouco, né? E lembrar que Jesus, Deus, é misericordioso, mas também nós devemos fazer a nossa parte, como Mateus, né? Ele seguiu Jesus, deixando, né, aquela vida que muitas vezes cobrava, ele dizia, não era só pelo imposto, mas cobrava a mais, né? E ali que se tornava o pecado. Então, que esse dia nos faz pensar de como estamos agindo para receber a misericórdia de Deus. Louvado seja nosso Senhor Jesus Cristo, para sempre seja louvado. Ouvimos uma canção, voltamos em seguida com os aniversariantes do dia.

Estamos de volta com o programa Caminhando com a Igreja, aqui pela Rádio Comunitária 104.9 FM de Cerro Branco. Aniversariantes, membros dizimistas aqui da Igreja Matriz Santo Antônio de Cerro Branco, que temos aqui na nossa lista para o dia de hoje. Temos aqui hoje, então, hoje é 7 ou é 6? 7? É, hoje, dia 7, temos aqui a Loriana Butski e Adriano Camargo e Sabrina Machado Pereira. E outras pessoas que estão de aniversário ou outra data comemorativa, sinta-se homenageada em nome do programa Caminhando com a Igreja aqui da Rádio. Que Deus abençoe no seu dia a dia, na sua caminhada, junto de seus familiares. E um parabéns a todos.

Estamos de volta com o programa Caminhando com a Igreja, aqui pela Rádio Comunitária 104.9 FM de Cerro Branco. Então, lembrando aí que temos então logo mais 9 horas missa na Igreja Matriz e também as inscrições para a formação, preparo das jovens e adolescentes aí para o Crisma, né? Estão abertas aí na Secretaria da Paróquia. E no próximo domingo, então, dia 14, temos aí a festa na Igreja Matriz Santo Antônio de Cerro Branco. Lembrando, então, às 9h30, sai a procissão motorizada ali da antiga Cercebras, até a igreja, onde serão recebidas a bênção dos carros, né? Depois, logo em seguida, a missa, né, presidida pelo bispo Dom Edson. Às 12h30, temos o almoço, né? E também pessoas que querem retirar já antes, né? Antes já pode pegar aí sua carne, né? Seu almoço, quiser levar para casa, já é servido a partir das 11 horas, por ali, 11 e pouco. À tarde, 2 horas em diante, então também tem diversas atrações e também a animação aí à tarde com a banda musical, Quarteto Musical de Arroio do Tigre. Também de sexta e sábado e domingo haverá vendas de cucas lá no local da festa, no salão, né? Como de costume. Vocês, povo é todo convidado, desde já agradece aí o conselho junto com o pároco padre Antônio. Rezamos a oração pelas vocações. Hoje, então, o evangelho, as leituras são próprias, né, para o chamado, né, o chamado da vocação de cada um de nós, né, chamado para servir a Deus de uma forma ou de outra, né. Jesus, Mestre Divino, que chamaste os apóstolos a vos seguirem, continuai a passar pelos nossos caminhos, pelas nossas famílias, pelas nossas escolas. Continuai a repetir o convite a muitos de nossos jovens. Dai coragem às pessoas convidadas, dai força para que vos sejam fiéis, como apóstolos leigos, como sacerdotes, como religiosos e religiosas, para o bem do povo de Deus e de toda a humanidade. Amém. E já nos encaminhando então para o final do programa, agradecendo aí os nossos ouvintes que estiveram mais uma vez nessa manhã conosco, nossos apoiadores, e também a rádio pela oportunidade e o livro que esteve aí nos assessorando. Desejando a todos um bom domingo, né, com esse tempo feio hoje, né, fechado, e também uma boa semana. E Deus abençoe a todos, Deus que é Pai, Filho e Espírito Santo. Amém. E a gente volta então no próximo final de semana, se Deus assim o permitir. Nosso cordial bom dia.

Muito bem, que são 8 horas em ponto. Vamos ficando por aqui, agradecendo a sintonia e volta amanhã, então, o programa Caminhando com a Igreja. Na sequência, como acontece todos os domingos, entra no ar o programa Aquecendo os Corações, um programa da Congregação Betel aqui de Cerro Branco, e está aí para apresentação o pastor Claudir. Vamos lá, então, na sequência.

Programa Aquecendo Corações com o Amor de Cristo. Recebe da parte de Deus a oportunidade de estar na tua companhia nesta manhã de domingo, 7 de junho de 2026. Somos gratos a Deus por sempre de novo poder ocupar esse espaço e levar até a tua vida uma mensagem de conforto, de consolo. Programa Aquecendo Corações com o Amor de Cristo. Na verdade, só o amor de Jesus pode aquecer corações, também o seu. Assim, saudamos a cada um de vocês e convidamos a refletir, acompanhar, ouvir junto conosco o texto dos Salmos, capítulo 139, onde está escrito assim: a presença de Deus. Ó Senhor Deus, Tu me examinas e me conheces. Sabes tudo o que eu faço e de longe conheces todos os meus pensamentos. Tu me vês quando estou trabalhando e quando estou descansando. Tu sabes tudo o que eu faço. Antes mesmo que eu fale, Tu já sabes o que vou dizer. Estás em volta de mim por todos os lados e me proteges com o poder, com o Teu poder. Eu não consigo entender como Tu me conheces tão bem. O Teu conhecimento é profundo demais para mim. Aonde posso ir a fim de escapar do Teu Espírito? Para onde posso fugir da Tua presença? Se eu subir ao céu, Tu lá estás. Se descer ao mundo dos mortos, lá estás também. Se eu voar para o Oriente, ou for viver nos lugares mais distantes do Ocidente, ainda ali a Tua mão me guia. Ainda ali Tu me ajudas. Eu poderia pedir que a escuridão me escondesse e que em volta de mim a luz virasse noite, mas isso não adiantaria nada, porque para Ti a escuridão não é escura e a noite é tão clara como o dia. Tu não fazes diferença entre a luz e a escuridão. Tu criaste cada parte do meu corpo, Tu me formaste na barriga da minha mãe. Eu Te louvo porque deves ser temido. Tudo o que fazes é maravilhoso. Eu sei disso muito bem. Tu viste quando os meus ossos estavam sendo feitos, quando eu estava sendo formado na barriga da minha mãe, crescendo ali em segredo. Tu me viste antes de eu ter nascido. Os dias que me deste para viver foram todos escritos no Teu livro, quando ainda nenhum deles existia. Ó Deus, como é difícil entender os Teus pensamentos. Eles são tantos. Se eu os contasse, seriam mais do que os grãos de areia. Quando acordo, ainda estou contigo. Ó Deus, como eu gostaria que Tu acabasse com os maus. Gostaria que os homens violentos me deixassem em paz. Eles falam mal de mim. Falam mal de Ti. Contra Ti falam coisas ruins. Ó Senhor Deus, como odeio os que Te odeiam, como desprezo os que são contra Ti. Eu os odeio com todas as minhas forças, eles são meus inimigos. Eis aí, capítulo 139 de Salmo. Desse texto, escolhemos o versículo que diz assim: ó Senhor Deus, Tu me examinas e me conheces, sabes tudo o que eu faço e, de longe, conhece todos os meus pensamentos. Estimados ouvintes do programa Aquecendo Corações, uma das lições da doutrina, da instrução de confirmandos, nós trabalhamos as qualidades de Deus. As qualidades de Deus são muitas, mas uma delas que nós trabalhamos com os nossos pequenos jovens é que Deus é onisciente. Que Deus, ele sabe todas as coisas. E esta é uma verdade. E hoje, quando nós olhamos, observamos, as câmeras eletrônicas e de segurança estão conquistando cada vez mais espaço no mundo, reunindo qualidade e eficiência no monitoramento de rodovias, ruas, condomínios, residências, lojas e igrejas. A sua importância e necessidade são indiscutíveis. Esta também
é uma das atribuições de Deus. Sim, essa é uma atribuição de Deus, ver, sondar, examinar e tomar conhecimento de tudo. Por causa disso, pela sua plenitude de visão e conhecimento, ele também é chamado de Deus onisciente. Em Provérbios capítulo 5, capítulo 15, versículo 3, está escrito que o Senhor Deus vê o que acontece em toda parte. Ele está observando todos, tanto os bons como os maus. Mais que isso, o Salmo 139, que acabamos de ouvir, especialmente versículo 1 e 2, afirma: ó Senhor Deus, tu me examinas e me conheces, sabes tudo o que eu faço, e de longe conhece todos os meus pensamentos. Estimados irmãos e irmãs, o Senhor vê e conhece tudo. Não somente o nosso exterior, mas de longe as profundezas mais secretas da nossa alma, do nosso coração e dos nossos pensamentos. Em primeiro lugar, esse fato há uma séria advertência, no sentido de que nada pode ser escondido do Senhor, que o melhor é fugir das tentações e confessar as falhas em sincero arrependimento, pedindo ao Pai que, por meio de Jesus, nos conceda o perdão. Por outro lado, há neste fato especial consolo e conforto para os filhos de Deus, pois o Senhor, além de conhecer plenamente as nossas fraquezas, as nossas aflições, os nossos medos e dores, está pronto. Sim, está pronto a nos ajudar em todas as necessidades. Portanto, estimado ouvinte, louve ao Senhor. Louve ao Senhor feliz, confiante e agradecido, sabendo da atenção graciosa que ele dispensa para o ver, acompanhar, examinar e conhecer. Só pensando no seu bem, só pensando no seu bem tanto no corpo quanto na alma, só querendo e desejando te proporcionar uma vida e uma família abençoada já aqui neste mundo. Pois é justamente por esse processo de sondagem, vigilância e conhecimento que ele pode continuar a ajudá-lo e supri-lo em todas as coisas. Somente este Deus, Criador, Redentor, Santificador, é capaz de fazer o que o salmista Davi destaca nesta manhã, de nos conhecer profundamente. Então não fuja, confesse, diga: eu falhei, eu errei. Mas por outro lado, carregue consigo também a certeza, como é bom, Deus está com o seu olhar voltado para a minha vida. Deus sabe quais são as minhas dores, os meus medos, as minhas tristezas. Deus sabe. E Deus, ele não apenas sabe, mas ele conhece e vem ao nosso encontro. Nos toca com a sua palavra, com os seus meios, para trazer ao nosso coração exatamente aquilo que precisamos para continuarmos firmes e fortes a caminhada que ele tem proposto para nós aqui neste mundo. Estimados ouvintes, que a nossa oração para esta semana seja: ó Deus, examina-me e conhece o meu coração. Prova-me e conhece os meus pensamentos. Vê se há em mim algum pecado e guia-me pelo caminho eterno. Em nome de Jesus. Amém.

Que Deus, na sua graça, no seu amor, no seu poder, guarde cada um de nós. Que Deus sempre continue com o seu olhar voltado para a nossa vida e para o nosso viver. Queremos destacar neste momento que, logo mais, 9 horas da manhã, daqui a alguns minutos, teremos o culto lá na Congregação Paz do Travessão. Então, hoje, 9 horas da manhã, culto lá no Travessão. Neste culto, vamos estar lembrando os aniversariantes do mês de junho. Lembramos aqui no programa, com carinho também, Eli Sérgio Cundi, Giovanni Ratzinger, Henrique Potin, Luísa Rettinger, Loreci Schultz, Franciele D'Alberto, Marilene Elvanger, Arno Borsman, Caroline Rusch, Brunilda Sieg, Hernani Rettinger, Simone da Silva, Marcelo Elvanger e Luíde Guever. A vocês, aniversariantes, aí um abraço todo especial, que a graça e o amor de Deus envolva a vida e o viver diário de cada um de vocês. Vamos estar orando por cada um de vocês, logo mais no culto, hoje, 9 horas da manhã. Hoje à noite, às 19 horas. Atenção aí, famílias que costumam participar aqui no centro, aqui na Betel. O culto, no inverno, agora, é às 19 horas aqui. Então, hoje, às 19 horas, culto aqui na Congregação Betel. Neste culto, vamos estar orando pelos aniversariantes da última semana de maio e da última, agora, semana de junho. De maio, nós já lembramos domingo passado. Queremos, neste momento, lembrar agora os da última semana. Bruno Luciano Hatke, Cleci Garski, Isaquiela da Rosa, Sofia Hatke, Gustavo Richard, Kellen Zapp, Moisés Guever, Dari Feltz, Chavele Carvalho, Cassiane Ken, Emeline Sabin e Etiane De Franceschi. Então, a vocês, aniversariantes aí, um abraço também todo especial, que a vida de vocês seja envolvida no amor, na graça, na bondade de Deus dia após dia, e lhes proporcione um novo e abençoado ano de vida. Vamos estar orando por cada um de vocês, hoje à noite, 19 horas, no culto aqui na Congregação Betel. Também queremos destacar que na próxima terça-feira, se Deus o permitir, daremos continuidade ao nosso trabalho com os grupos de estudo. Na terça-feira, às 19 horas e 30 minutos, lá na casa do Alexandre Berr, Faxinal dos Portos, Artêmio Feltz e família, Mário Couto e família, Rosélio Breto e família, Marli Becker e família e Darley e família. Então, esses grupos acontecem na terça-feira, às 19 horas e 30 minutos. Vamos lá, continuem participando, aproveitem esse momento de receber a palavra. Na sexta-feira, dia 12, 19 horas e 30 minutos, teremos o encontro ali na casa do Alex Gil e família. Então, na próxima sexta-feira, dia 12, 19h30, iniciamos o trabalho com o grupo de estudos ali no Alex Gil e família. Todos são os nossos convidados ali, especiais também para esse momento. Também queremos destacar que ontem à noite nós tivemos o culto no Arroio Bonito. Oramos pelos aniversariantes. Lembramos hoje no programa novamente Gabriela Rickert, Ilvo Lange, Mário Coutts e Nair Traio. Então, a vocês aqui através do programa também, as mais ricas bênçãos de Deus. Que Deus continue abençoando, cuidando e fortalecendo a caminhada e o viver diário de cada um de vocês. Também uma saudação bem especial, um abraço bem especial aí ao grupo de estudos da Palmeira. Na quarta que passou, nós tivemos a bênção de terminar, de concluir os trabalhos do ano de 2026 aí junto a este grupo. Parabéns pelo capricho, pelo cuidado, pela participação de cada um de vocês aí. Continuem firmes e fortes, então, também. Sempre de novo, permitindo que Deus esteja presente na vida e no viver diário de vocês. Assim que chegamos ao final do programa Aquecendo Corações desta manhã, desejamos a todos os nossos ouvintes um ótimo e abençoado domingo, uma ótima e abençoada semana. E se Deus o permitir e quiser, próximo domingo, dentro do mesmo horário, o programa estará de volta. Um abraço e até lá.

0: Muito bem, 8 horas e 24 minutos. Vamos encerrando aqui o programa Aquecendo os Corações, um programa aí da Congregação Betel aqui de Cerro Branco, que volta no próximo domingo. Falecimento por intermédio da funerária Gaça, esposa Lucimara da Silva, filhos Rodrigo da Silva Pacheco e namorada Josiane, Wellington Gabriel Pacheco, Roger Antônio Pacheco, mãe Marilena Pacheco, irmãos Paulo Joel Pacheco e família Jorge Pacheco e família, cunhados, sobrinhos e demais familiares, comunica o falecimento de Luiz Jairson Pacheco. Faleceu ontem no HZB em Cachoeira do Sul, aos 47 anos. Residia na linha Santo Antônio Cerro Branco. O corpo será velado por intermédio da funerária Gás na capela mortuária Santo Antônio de Cerro Branco. A cerimônia de despedida será realizada logo mais, hoje dia 7, às 10 horas, seguida seu corpo será sepultado no cemitério Miller, em Cerro Branco. Serviços fúnebres a cargo da funerária Gás. Noticiamos o falecimento de Luiz Jailson Pacheco, mais conhecido por Daio. Vou deixando uma pouca seleção musical e logo mais o William Berg está aí para a apresentação do programa Banda Fest. E eu volto às 19h30. Com domingo especial. Até lá. São 8 horas e 26 minutos.
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2: 8 horas e 27 minutos.

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à porta. Há vários séculos, em tempos de guerras e conquistas, havia um rei que causava espanto pela forma que tratava os prisioneiros de guerra. Ele não os matava ou torturava, mas levava-os a uma grande sala onde num canto havia um grupo de arqueiros e em outro canto uma imensa porta de ferro na qual haviam figuras de caveiras cobertas por sangue. Nesta sala, ele os fazia ficar encostados na parede e lhes dizia: "Senhores, vocês podem escolher serem meus escravos, tentar fugir e morrer pelas flechas de meus arqueiros ou passar por aquela porta." A maioria dos prisioneiros escolhia a escravidão, outros tentavam fugir e eram mortos pelos arqueiros, porém, nunca qualquer um deles escolheu passar pela porta de ferro. Ao término de uma das guerras, um soldado que por muito tempo servira o rei lhe disse: "Senhor, posso lhe fazer uma pergunta?" "Diga, soldado, o que há de tão assustador atrás daquela porta?" "Abra e veja", respondeu o rei. O soldado então abre a grande porta vagarosamente e percebe que, à medida que o faz, raios de sol vão adentrando e clareando o ambiente, e que, quando aberta, levaria os prisioneiros à liberdade. O soldado, admirado, apenas olha para o rei, que diz: "Não se espante, soldado, assim como Deus faz conosco, eu dava a eles o livre arbítrio para escolherem o que queriam para suas vidas, e muitos preferiam ser escravos ou até mesmo morrer a arriscar abrir a porta." Mensagem: a porta. Linda motivação para o dia de hoje. Aproveitando, eu gostaria de desejar a todos um bom dia e um abençoado domingo.

0: Olá, olá, muito bom dia! Branco 104.9 FM, sejam todos muito bem-vindos! Manhã de domingo, hoje dia 7 de junho do ano 2026, estamos chegando nesta manhã de cerração, tempo encoberto, temperatura neste momento está marcando 16 graus e 8 décimos. Umidade relativa do ar 100%, a umidade que está alta 100%, pois temos cerração, tempo fechado lá fora, branquinho de cerração, mal dá para enxergar o cerro. O cerro está tapado aí pela cerração. Eu sou William Berger Hernandes e a partir de agora eu estou chegando na companhia de todos vocês. Para levar a alegria, a boa música. Trazer a informação do tempo. Também prestigiar a nossa tradicional cultura alemã. Entrando no ar a partir de agora, o nosso programa da alegria Band Fest.
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0: Com o melhor de bandas, bandinhas e músicas alemãs. Vamos juntos até às 14 horas. E contando, claro, com a sua participação através dos nossos meios de interatividade com os nossos ouvintes, nosso WhatsApp 99619-1014. WhatsApp aí da Rádio com Cerro Branco 99619-1014. Também através do Facebook William Berger, teremos também a nossa live daqui a pouquinho aqui no programa da Alegria Band Fest. Conto com a sua participação, conto com a sua audiência no nosso programa deste domingo. Liguem, participem e peçam a sua música.

Sim, claro que sim, que o sucesso toca aqui no programa Band Fest. 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M-
Muito bem, programa da Alegria Band Fest, que leva a cultura alemã até você através das músicas alemãs, também das bandinhas e das bandas. E hoje nós vamos homenagear aqui um excelente cantor que canta músicas em alemão. Ele se chama Semino Rossi. Músicas alemãs para manter as tradições e alegrar os seus dias. Cantor, então, da música popular alemã de estilo Schlager. Ele já vendeu, então, cerca de 10 milhões de discos. Semino Rossi, nascido no dia 29 de maio de 1962 em Rosário, Argentina, cantor argentino tirolês de música popular alemã Schlager. É o nosso homenageado no destaque musical do nosso programa Band Fest deste domingão. Iniciando o programa com Semino Rossi, do Bisoschenia Unrot Sing die Rosen, música alemã Deutsch, vermelhas. Vermelhas são as rosas. Rot Sing die Rosen, vermelhas são as rosas. Semino Rossi. Isabella do Cans nicht treu sein, super banda Chopin, aqui no programa. E também a bandinha da alegria sapecando o trombone. Vamos arredar as mesas e as cadeiras, vamos dançar, brincar e se divertir, porque o programa da Alegria Band Fest está entrando no ar. 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Liebe Grüße, meine großen Freunde, zu hören, zu hören. Dankeschön. Saudações, caros ouvintes, sejam bem-vindos ao programa Band Fest. Daqui a pouquinho teremos, então, o nosso momento da meia hora do programa em alemão, de halbe Deutsche Stunden von dieser Sonntag mit schöne deutsche Musik und Bandinhas. Um Deutsche Bandinhas auch, ja? Também teremos a previsão do tempo aqui na programação e, claro, o seu pedido musical em seguidinha. Vamos que o bailão está começando!

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0: Maravilha! Programa da Alegria Band Fest, o melhor de bandas, bandinhas e músicas alemãs aqui na sua rádio com Cerro Branco. Ouvimos aí o nosso bloco musical, a abertura de hoje do programa. Tivemos aí Semino Rossi, o nosso destaque musical do programa, do Bisochen und Rot sind die Rosen. Vermelha são as rosas, Rot sind die Rosen, Vichene Deutsche Musik, ja? Yeah? Tivemos também Isabella do Kann's nicht troll sein, super banda Chopin, bandinha alemã da Oktoberfest, e a bandinha da alegria sapecando o trombone. 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Maravilha, maravilha! Vamos seguindo com o nosso programa da Alegria Band Fest, trazendo para os nossos ouvintes o melhor de bandas, bandinhas e músicas alemãs. Quero mandar um grande abraço aí para minha amiga Paula Renata do Passo do Moura, que está na audiência do programa lá em Cachoeira do Sul. Alô, Paula Renata! Abração, tudo de bom, obrigado aí pela participação e também pela audiência, pedindo aí músicas bem bonitas aqui no bloco musical de sucessos do programa. Vou rodar em seguida aqui músicas bem bonitas aí para amiga Paula Renata de Cachoeira do Sul. Um alô especial, também uma homenagem aqui para minha amiga Gorete Rodrigues. Alô, Gorete Rodrigues, grande abraço na audiência aí do programa. Também o tio Tuti, a Janaína, o Matheus, também as meninas, a Emily e a Julie. Grande abraço aí para vocês, tudo de bom. Vamos aproveitar para oferecer a sequência musical do programa aí para a turma aí. A Gorete, o tio Tuti, a Janaína, o Matheus, as meninas, a Emily, a Julie, a Paula Renata. Também aí para a nossa amiga Margarete Loreto, lá em Cachoeira do Sul, na audiência do programa. A Isabel Maria de Loreto, o João Altamir Estrázulas, toda a família aí, um grande abraço e a sequência musical também para vocês. Meu amigão da Alessandro Jobim Lírio, bom dia! Bom dia para o amigo da Alessandro Jobim Lírio, para sua mamãe também, a Camila Oliveira. Para a Teca Baumhart, desejando um feliz domingo, obrigado igualmente. Para você e a família também, minha amiga. O Roberto Alex Amaral Rodrigues, bom dia, amigo, bom programa, muito obrigado. Um abençoado domingo aí para vocês. Abração lá para minha amiga Vivian Borba Alves, também para a Laura Alves Rodrigues e o meu amigão Arthur Alves Barbosa, aí acompanhando também a nossa programação. A sequência musical aí vai para vocês também, meus queridos amigos de Cachoeira do Sul. Um alô especial aqui também, a sequência atendendo os pedidos. A Rejane da Silva Carsbur, na linha Pfeiffer. Alô, Rejane, abração, tudo de bom, obrigado pela companhia. A Regineia da Silva Carsbur, a Gabriela, o meu amigão seu Jorge. Grande abraço aí, tudo de bom aí, a família Carlsbur em Novo Cabrais, aí na linha Pfeiffer. A Regineia da Silva Carlsbur está na audiência do programa e ela gostaria de ouvir os atuais Senhorita. Rodo na sequência aqui do bloco musical, tá bom? Grande abraço, tudo de bom. A Rejane e o Jorge gostariam de ouvir Barquinha de Ouro com a banda universitária. Rodo na sequência também, certo? Quero mandar um abraço aqui e registrar também a participação que chegou antes aqui dos meus amigos, da minha amiga lá de Cachoeira do Sul, a Maria Lima. Abração para Maria Lima e pro Milton Gama, bairro Santa Helena, em Cachoeira do Sul. Bom dia!
1: Oi, William, bom dia! Tudo bem, meu querido? Tudo bem por aqui, estamos bem, graças a Deus, estou bem, o Milton está bem também, está tudo bem. O William coloca duas bandinhas, eu vou fazer que nem a nossa amiga Renata. Duas bandinhas bem bonitas para mim e para o Milton, tá, William? Um abraço, tudo de bom, fica com Deus, um bom final de semana, uma semana abençoada. Tchau!
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0: Hallo, guten Morgen, Nair, alles gut, alles schön, wie geht's? Mir geht's sehr gut, das freut mich auch, ja? A nossa amiga Nair Bratstreichel, do Arroio Bonito, acompanhando a nossa programação. William Berger já colocou direto dois áudios no ar aí dos nossos ouvintes. Grande abraço então aí para Maria Lima e o Milton Gama, que pediram duas músicas de bandinhas. E eu rodo aqui na sequência. Os Montanari e Companhia Animação Show. Certo, vai aí para o casal Maria Lima e Milton Gama em Cachoeira do Sul, certo? Depois, atendendo aqui os pedidos da minha amiga Nair Bratstreichel do Arroio Bonito, que já mandou seu recado lá desde o início do programa, então vamos atender aqui a Nair e para toda a família da Nair. Os netinhos, a Bianca e o Eric, a turma de Cachoeira do Sul. Aí para Dona Lorena Winter também. Homenagem da Nair para Dona Lorena. Beleza. E a música na sequência, pedido da Nair. Pássaro Livre com os atuais, participação de Josi Schmitz. E banda Expresso do Amor, eu rodo a música Flor do Meu Jardim. A quarta música deste bloco. Depois, atendendo os pedidos da Rejane, da Silva Carlsbur, pro Jorge, pra Regineia, que pediu os atuais Senhorita, rodo na sequência os atuais Senhorita, e pra Rejane e pro Jorge aí, toda a família Carlsbur, banda universitária, Barquinha de Ouro. Vamos oferecendo também a sequência musical aqui, lá pro nosso amigão César Laval. Grande abraço aí. Mandando um abraço aí, então, para os seus vovôs aqui de Cerro Branco, o seu Miro e a Dona Valíria. Abração, aqui eu aproveito também para homenagear os meus grandes amigos, o seu Miro e a dona Valira, aqui em Cerro Branco, que estão ligados também no nosso programa. E o nosso amigão César Laval, ligado também no Band Fest. Sequência musical vai para vocês também. E para todos os ouvintes que eu mandei aquele alô especial aqui agora no bloco musical e os demais que estão ligados aí, mas que eu ainda não cheguei a mandar aquele alô agora, vai a sequência musical também para todos. Chegando então, música na programação. 996191014, o nosso WhatsApp segue liberado, ligações, mensagens de texto ou de voz, ligação normal também vale pelo 996191014, pelo Facebook William Berger.

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Maravilha! Programa da Alegria Band Fest ao vivo nesta manhã de domingo. Tempo nublado, cerração lá fora. Estamos aí com a temperatura neste momento marcando 17 graus. Umidade relativa do ar 100%. Cravadinho aí no 100% a umidade relativa do ar. Tivemos aí o nosso bloco musical, atendendo aí os pedidos musicais dos nossos ouvintes, aqui na sua rádio com Cerro Branco, ZYM472, frequência 104.9 FM. 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

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Beleza, maravilha, vamos seguindo aí com o nosso programa por aqui. Eu gostaria também de mandar um grande abraço aqui para o meu amigão Arthur do Rincão Bonito, que está na audiência do programa. Um grande abraço aí, meu amigo Arthur do Rincão Bonito, pedindo música, e eu rodo na sequência. Bandoleiro Jalisco, do Fritz Vollmann, os atuais Ai Jalisco no Teradja, no De Lajas. É, vamos ouvir aqui com os atuais e com Fritz Vollmann, Bandoleiro Jalisco, abrindo o bloco musical do nosso programa, tá certo? É, meu amigo Arthur aí comentou desta música, eu tenho quase certeza que é essa, certo, meu amigo? É dos atuais, eu consegui localizar uma aqui. É, daí o amigo pode retornar aí pra me dizer se é esta música ou não aí dos atuais, mas eu consegui encontrar mais ou menos aí conforme o amigo me pediu. Aí eu vou rodar essa agora no momento. E também a música do Flávio Dalcin e Banda Ouro, De Vez em Quando Eu Sinto Saudade Dela. Aí atendendo então nosso amigão Arthur do Rincão Bonito. Oferecendo também a sequência musical do programa lá para minha amiga Magali Farias da Silva. Grande abraço lá em Cachoeira do Sul, nos acompanhando. A Magali Farias da Silva, a Manuela da Silva, também o Theo e o meu amigão Maurício Moura. Abração também, meu amigo Darcy da Silva, Travessão Schenfel Candelária, na audiência aqui do nosso Band Fest. Ele está pedindo aqui duas músicas com os atuais, Rio Azul e Camiseta Branca. E eu rodo na sequência aqui do nosso programa, tá bom? Rio Azul e Camiseta Branca com os atuais. E mais daqui a pouquinho vamos tocar aí para o seu Darcy, que também deixou dois pedidos de músicas da Bandinha Boa Vontade. O seu Darcy oferece as músicas e manda homenagem para sua esposa Cirlei, para o filho Jefferson de Encantado, também para os compadres, a Terezinha e o seu Neri, da linha Alta de Baixo. Os compadres Darcy e Cirlei mandando abraço aí para vocês, Terezinha, e também para o seu Neri. E ele comentou aqui, o seu Darcy, para rodar os atuais aí para eles dançarem. É para vocês dançarem aí na linha Alta de Baixo, a Terezinha e o Neri. E também lá para a turma do Faxinal Novo Cabrais, que com certeza o radinho por lá está bombando lá. Turma do Faxinal Novo Cabrais aí, todo mundo na escuta aí do William Berger. Lá para o nosso amigão Flávio Dirbonelli e também para a Lorena. Meus amigos aí da linha Santo Antônio, vai a sequência musical também. Música.
Olá, bom dia.

Dia, como sempre na escuta do programa, toca para nós com os atuais Rio Azul. Grande abraço a todos que estão na escuta do programa. É o meu amigo Edilson Belin participando aqui do programa da Alegria Band Fest, pedindo Rio Azul, a música Rio Azul com os atuais. E eu rodo na sequência aqui, finalizando então. Eu vou rodar na sequência aqui do bloco musical. E a música aí que vai finalizar este bloco é Camiseta Branca aí do Rio Azul, tá bom, gente? Enquanto eu vou atendendo o telefone, nós vamos com música. Pedido do ouvinte, 996191014, o nosso WhatsApp para ligações, mensagens de voz ou de texto, também vale a ligação normal, certo? E pelo Facebook, William Berger. Já tem a previsão do tempo, tem a nossa live também ao vivo do programa. E daqui a pouquinho também a meia hora do programa Band Fest em alemão de Halbe Deutsche Stunde. Segue a festa, segue a alegria na programação da sua rádio com Cerro Branco. Nosso bom dia a todos e um abençoado domingão!

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Maravilha, maravilha, eu gostaria de mandar aqui um grande abraço. Eu vou lá pro Facebook. Vamos lá pro Facebook mandar um alô especial aqui para os nossos ouvintes ligados no Programa da Alegria. Lembrando que nós estamos já com a nossa live no ar através do Facebook William Berger. Acessem lá o Face William Berger e acompanhem a nossa live. Bom dia para minha amiga Tatiane Maciel, ligadinha aqui no nosso programa. Tudo de bom, grande abraço. Aqui através da nossa live, dando o seu bom dia. Obrigado pela participação, Tatiane Maciel. Bom dia, ótimo domingo para você, Fátima Camargo. Obrigado igualmente a você e a sua família também. Um ótimo domingo. Bom dia, ótimo programa para você. Abraço, é o Geraldo Belmiro. Alô, Geraldo, abração, meu amigo, tudo de bom. Obrigado aí pela audiência e a participação. Lembrando aí que as músicas na sequência aqui que eu vou estar rodando vai para todos os amigos aí que eu estou aqui homenageando neste momento e aos demais também que estão na escuta. Nara Machado, bom dia. Obrigado, bom dia para Nara Machado. Terezinha Dutra, bom dia. Obrigado pela participação através da nossa publicação aqui do programa. Bom dia, William. Depois de participar da Eucaristia, já estamos sintonizados. Toca uma música do Som Verde. Ofereço a todos os ouvintes. Obrigado aí pela participação, meu amigão. O Flávio Edir Bonelli. Alô, seu Flávio Edir Bonelli, obrigado pela audiência, curtindo aí o nosso programa Bandifest. Eu vou rodar aqui uma música bem legal aí do Som Verde. Já tenho uma programada aqui, Recordando o Passado, musical Som Verde. Então vamos recordar o passado, né, meu amigão Flávio Edir Bonelli? Obrigado pela companhia. O Jairo Wagner Pereira, o Neca, meu amigão Neca. O Jairo participando aqui. Bom dia, amigo William. Obrigado. Bom dia, amigo Jairo Wagner. Aí participando através da nossa live também, da publicação aqui do nosso post aqui, do vídeo do apresentador aqui através do Facebook. Grande abraço aí, tudo de bom. Obrigado pela participação aí, o Jairo Wagner Pereira. Bom dia aqui do Arroio Bonito. Tá bem bom de escutar o programa com ótimas músicas. Abraço, amigo. Valério Altair Carlsburg. Grande abraço aí, Valério Altair Carlsburg.
aí no Arroio Bonito nos acompanhando. Vai um grande abraço aí para toda a turma aí do Arroio Bonito. E a sequência musical também para vocês, tá bom? Bom dia, William, tudo certo? Roda uma música para a turma de sempre. Abraço. A minha amiga Nelce Maia. Alô, Nelce. Abraço, tudo de bom, minha amiga. Obrigado pela participação. Uma música para a turma de sempre aí, para Nelce Maia. Muito obrigado. E agradeço, amiga, pela companhia. Vamos rodando música aqui também para o Sérgio Hernandes. Oi, William, curtindo o programa Band Fest, roda uma música para curtir, abraços. Vamos sim rodar aí para o Sérgio Hernandes e também aí para a Suzana lá no Rincão Bonito, grande abraço aí, Sérgio Hernandes e a Suzana aí no Rincão Bonito, Novo Cabrais, curtindo o programa. A alegria está no ar, Orquestra La Montanara. E wir sind aus Südbrasilien, Orquestra La Montanara também. Vamos oferecer aí para Nelce Maia, Orquestra La Montanara, tá bom? Aí para o Valério Altair Carlsbur no Arroio Bonito, Jair Wagner Pereira, meu amigo Neca. Atendendo aqui o pedido musical também, musical Som Verde, Recordando o Passado. Vai lá pro nosso amigão que está na audiência, o Flávio Adir Bonelli aí, que pediu uma música do Som Verde. Roda aí, Recordando o Passado na sequência. O Vilmar Padilha também está na audiência aqui do programa. Bom dia, amigo. O Vilmar Padilha pede a música Barquinha de Ouro. Barquinha de Ouro, eu já tinha tocado ela aqui no programa de hoje. Mas aqui eu vou rodar uma outra que eu tenho programada na sequência, que inclusive o amigo já solicitou essa música aqui no nosso programa da Alegria Band Fest. Apartamento 104, Grupo Festerê, participação de Cleiton Borges. Rodo aqui na sequência também, certo? Quero mandar aí a sequência musical também para minha amiga Leone Hedel. Bom dia, amigo. Obrigado. Bom dia, minha amiga Leone Hedel, na audiência aqui do nosso programa Band Fest. Também aqui vamos atendendo o pedido da amiga Terezinha. Alô, Terezinha. Também está ligada aqui no programa Band Fest. Mandando abraço aí para os compadres, o Darcy da Silva e a Cirlei no Travessão Schenfel Candelária. E a Terezinha e o seu Neri estão ligados no programa, Linha Alta de Baixo. E eles querem curtir Vidro de Perfume, musical JM e o alemão faceiro Eu Nasci Para Te Amar. Roda na sequência também os pedidos aí da Terezinha e vai para o seu Neri. E a música Apartamento 104 aí, vamos oferecer também lá para o amigo Gia Garcia Rosa, que também está ligado aí no nosso programa. Um grande abraço, tudo de bom. E aí para o nosso amigo Vilmar Padilha também vai a música. Um abração aí para o Nilceu, também está ligadinho no programa. Já já eu atendo o pedido aí do Nilceu. Jogo do Amor com a banda Terceira Dimensão. Próximo bloco aí, tem música aí para o seu Nilceu Puntel. Obrigado pela companhia, vamos com a sequência do programa.

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Maravilha! Programa da Alegria Band Fest ao vivo nesta manhã de domingo, hoje dia 7 de junho. Tempo nublado hoje em Cerro Branco. Estamos com a temperatura na casa dos 17 graus e 4 décimos. Umidade relativa do ar 100%. Cravou no 100% aí a umidade relativa do ar. Até às 14 horas eu estarei na companhia de vocês aqui na Rádio com Cerro Branco. 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Quero registrar aqui as participações dos nossos ouvintes. Abração aí para o seu Nilceu Puntel. Grande abraço, amigão. Obrigado pela participação e pela audiência. O Nilceu Puntel, ele está pedindo música Jogo do Amor com a banda Terceira Dimensão. E eu rodo na sequência do programa, tá bom, seu Nilceu Puntel? Abraço também para a família Puntel. Quero mandar um abraço também aqui para a Denise. Alô, Denise Hernandes, participando aqui do programa Band Fest. Bom dia, William. Eu gostaria de escutar De Segunda a Domingo dos Atuais. Abração. Abração, então, para a Denise Hernandes, também para o Paulo Warke, ao Paulo Henrique e ao Carlos Eduardo aí, curtindo a nossa programação aí, lá no Cassino, na Praia do Cassino, lá
Um grande abraço aí, tudo de bom aí pra vocês. E eu rodo os atuais de segunda a domingo, agora no próximo bloco, tá bom? Abração aqui pro seu Raul Pavanato. Alô, seu Raul Pavanato, também curtindo aqui o programa Band Fest. Quero a música De Longe Também Se Ama, com os atuais. Bom domingo para nós, amigo. Olá, grande abraço, muito obrigado igualmente. Um abençoado e um bom dia de domingo para o amigo também e toda a família nos acompanhando aqui na Rádio Com Cerro Branco no programa Band Fest, o seu Raul Pavanato e a Dorli Bredov em Novo Cabrais. Vamos então rodando música aí para a turma toda, certo? Abração aqui também para o seu Rony Astor Reben Candelária, também aí a minha amiga Ivone Mayra Reben, a família Reben Candelária aí nos acompanhando, tudo de bom para vocês aí. Agradeço a audiência aí, meu amigo e colega de rádio aí, o seu Rony Astor Reben. Tudo de bom aí. Obrigado pela companhia de vocês. Vamos então com música, chegando aí também neste bloco, vamos ver a música com Clayton Borges, Caquinho de Vidro, participação do César Brassini. E ainda finalizando o bloco tem Musical JM Pegando o Ônibus. Vamos oferecer aí para todos os ouvintes que são fãs do Musical JM e que curtem bastante a música Pegando o Ônibus. Vamos lá com música. Chegando aí, banda Terceira Dimensão, Jogo do Amor, os atuais De Longe Também Se Ama e De Segunda a Domingo, Clayton Borges com César Brassini e Caquinho de Vidro, e Musical JM Pegando o Ônibus é a nossa sequência. Bom dia, ótimo e abençoado domingo. Nosso WhatsApp para ligações, mensagens de voz ou de texto, 996191014, e também Facebook William Berger. Nossa live também está no ar. Participem através da nossa live do programa. Bom dia e um ótimo domingo para todos. É a Zuleika Monteiro ligadinha aqui no nosso programa. Um grande abraço, tudo de bom para você e sua família. E a sequência musical para vocês também. Segue a festa, segue o bailão.

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Maravilha! 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Temperatura marcando na casa dos 17 graus e 8 décimos. A umidade relativa do ar, 98% e meio. Pressão atmosférica, 1.006,7 hectopascais. Vamos seguindo aí com o programa Band Fest até as 2 horas, até as 14 horas, com a boa música e melhor de bandas, bandinhas e músicas alemãs. Tivemos antes aí o nosso bloco musical, atendendo aí os pedidos dos nossos ouvintes, e seguimos atendendo os pedidos por aqui. Bom demais a estar na companhia de vocês, que bom que vocês estão aí com William Berger nesta manhã de domingo, valeu mesmo, gente. É muito bom estar na companhia de vocês. 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
14:29. Maravilha! Vamos seguindo com o nosso programa Band Fest ao vivo nesta manhã de domingo, mandando aqui homenagem no programa para o meu amigo Maneco. Alô, amigão Maneco! É, o Maneco está ligadinho no programa, também está na audiência aí do programa Band Fest. O Claudionei, a Nora Sheila, a Thaisa, a Tailane, Claudete da Silva, o Vanderlei Rodrigues, a Valéria e também as meninas, aí no Botucaraizinho Candelária. Grande abraço aí, tudo de bom aí pra vocês. Brigadão aí pela audiência aqui no programa Band Fest. Vamos mandando homenagem para os aniversariantes neste momento aqui no programa Band Fest. Homenagem aos aniversariantes, a todos que estiveram de aniversário nesta semana que passou, a todos que estavam de aniversário ontem. Meu amigão Maneco, ontem completou mais uma flor no Jardim da Vida. Meus parabéns aí, meu amigo Maneco, muitas felicidades, muitos anos de vida, que esta data se repita por muitos e muitos anos, bastante saúde, paz, alegria e realizações. O Maneco é homenageado pelo Darcy da Silva, pela esposa Cirlei, também pelo filho Jefferson, pelo Claudionei, pela Nora Sheila, pela Thaisa, pela Tailane, também pela Claudete da Silva Vargas aí na Vila Botucaraí. Também por todos os amigos e através aqui, também por mim, William Berger, através aqui do programa da Alegria Band Fest, o programa que leva a boa música para os nossos ouvintes, todos os domingos das 9 da manhã às 2 da tarde. A todos que estarão de aniversário também na próxima semana, a todos que estão de aniversário hoje e estão na nossa companhia, sintam-se todos homenageados. Que Deus abençoe grandemente a vida de cada um e cada uma de vocês neste ano, em mais um ano de vida. Chegando aí, feliz aniversário musical JM e os três Tirus e banda, parabéns, parabéns.

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1: Homenagem aqui no programa Band Fest para todos os aniversariantes, tá certo? Especialmente aí para o nosso amigo Maneco, que também recebe aqui as homenagens da amiga Cláudia e de toda a família aí do nosso amigo Giovanni. Alô, Giovanni! O Giovanni ligou aqui para mim e ele também está mandando homenagem para o nosso amigo Maneco, também pelo aniversário ontem, para o Maneco e toda a família. O Maneco também recebe homenagens do Giovanni, da Cláudia e da Naura. E de toda a família aí, para o amigo Maneco, do Claudionei. Isso aí, de todos os amigos e familiares, certo? Tivemos então aí a homenagem no programa Band Fest. Obrigado aí pela participação, amigão Giovanni lá, curtindo o programa aí, também mandando homenagem aí para o Maneco dele e toda a família. E aproveitando, vamos oferecer para o Giovanni, que pediu aqui uma música da programação. Vai para ele, para a Cláudia, para a Naura, para toda a turma de casa nos acompanhando. A música Uma Sola Jota. Vamos lá então com Uma Sola Jota aqui na sequência. E depois duas músicas aqui, uma marcha e um dobrado com a bandinha Boa Vontade. Aproveitando aí, vamos oferecer a sequência musical para Irene Alves dos Santos, para o Alceri, para Simone Rodrigues do Rincão Bonito Novo Cabrais, a de todos os amigos e familiares, certo? Tivemos então aí a homenagem no programa Band Fest. Obrigado aí pela participação, amigão Giovanni lá, curtindo o programa aí, também mandando homenagem aí para o Maneco dele e toda a família. E aproveitando, vamos oferecer para o Giovanni, que pediu aqui uma música da programação. Vai para ele, para a Cláudia.

Lajota, vamos lá então com uma só lajota aqui na sequência. E depois duas músicas aqui, uma marcha e um dobrado com a bandinha Boa Vontade. Aproveitando aí, vamos oferecer a sequência musical para Irene Alves dos Santos, para o Alceri, para Simone Rodrigues do Rincão Bonito Novo Cabrais, a Dona Norma Dunk, o Seu Orlando aqui em Cerro Branco, não poderia me esquecer deles. O Romilo e a Marta Meyer aqui em Cerro Branco, a Diva Meyer e o Hardin em Santa Maria, o João Darcy, a Claudete também, vai a sequência musical para vocês, para o Seu Romeu Enx, para Ireni também de Cerro Branco, Seu Ilmo Degue e família, a amiga Claudete Padilha e o Seu Leomar Padilha, Novo Cabrais, Adriana Heckbeber e o Piá da linha São Pedro, grande abraço aí pra vocês. Dona Erondina do Palmital Candelária, o genro Jorge Volman, a esposa Lisiane da Silva, a Juliana, a Clarícia Volman, a filha Juliana, a mãe a Clarícia Volman, os cunhados Rodrigo, também a Liane e o Eduardo, a Lisiane também. Sobrinho Bernardo, o sogro Joselito, a tia Helenita, Lenara, Alessandro, Joel, a Roseli Hudson, grande abraço e tudo de bom para vocês. O Eduardo, a Jéssica Silva e a Luísa Silva em Novo Cabrais, grande abraço para vocês. E a sequência musical também aí para vocês. Seu Hernando Fritz e a Rosana Fritz na linha Lajeado. Inês Maristela Príbio, Lorenzo, a Brenda Laís Zimmermann, toda a família. Nossa amiga Jandira Rodrigues e o Chico Rosa, grande abraço. A Marisa Pfeiffer, o Elton, a Bárbara Pfeiffer, o Otávio, a Mirelle e toda a família. João Carlos, grande abraço. Seu Hélio Treichel, abração para o seu Hélio Treichel, para a Ana Clara e a Milena na linha Schutz. O seu Osmar Dutra, grande abraço aí, seu Osmar Dutra, Alessi Casper e família. Roseli do Nascimento, Rincão Bonito, também seu Ari Pribnal na audiência. A Lorena Winter do Palmital Candelária. A Morgana, o Luciano, o Fernando, a Deisa, a Eloá, a Tiele e também o Chico. Fernanda Rosa, a linha Pfeiffer, a Rosélia, o Alvarino, a Avó Maria, o Ivandro. Leomar Valmor Langhammer, Sandra Ponte, o de Planalto, São Paulo. Laura Ferreira, também na audiência, Maria Gessi Ferreira. Seu Cláudio Rolf e a Dona Isaura em Candelária, grande abraço, tudo de bom. Ó, seu Romeu Enks já mandou um positivo aqui, que está na audiência. Obrigado, amigão. A Joyce Rodrigues, a Camille Rodrigues, o Ariel e família. Aos meus amigos e colegas da EMF, Teófilo Teodoro Streck, também um abração e um ótimo domingo. Abraços para a Elisandra Escortegana, a Lara Bettina, também a Paloma Escortegana. Edilson Belin participou conosco aí no programa também, grande abraço. Seu Hilton Edio Minx, também grande abraço. Seu Flávio Bonelli e também a Lorena, grande abraço, tudo de bom. Quem mais aqui? A Ilga Gladys Abete, a Tati Carvalho, Tassiane Carvalho dos Santos, Juan Júnior Monteiro, em Cachoeira do Sul. A Liane Felizardo também, grande abraço. A Gecilda Faf, da linha São Luís. Grande abraço aí a turma da linha São Luís. A Angelita Faf Zig também, o esposo Gerson Zig. Seu Fernando Arthur Melchor, na linha Pfeiffer. Elizabeth Petterman, a Letícia e também a neta Lívia no Arroio Bonito. O João Levino Boer. Também, grande abraço à turma aí da Rua 5 de Abril. Aline Rosa Machado, grande abraço na audiência do programa. Também o Henrique e toda a família. Quero mandar um abração também aí para o nosso amigão Ivan Kur Seckler, o Ivan Seckler, na audiência aqui também do programa Band Fest.

para o seu Dibirto, de novo Cabrais também, grande abraço, Jefferson de Cerro Branco, Marta Borges, Cachoeira do Sul, Paulo Roberto, Palmital Candelari e família, Jair Bequilinha Brasil. Vamos ver quem mais aqui, seu Ari Dias do Travessão Schenfel Candelária, para a Josiane Machado do Alto Cerro Branco, a Yasmin, o Gustavo, a Isis, o Rivailson, o Railson Wellington, também a Vanessa e a Jordana. Aqui a Franciele Lima, Clefene Zig, seu Enio Bauman na Rua 12 de Maio, a esposa Sema Bauman, Rosane Alterman, o Edi da Silva, o Laércio Elesbão, a Mara Rosa e o seu Olívio do Cerrito, grande abraço, Cerrito Novo Cabrais, a Geni Silva e o Valdomiro também estão na audiência, grande abraço, Natália da Rosa, Marlene, Linha São Pedro, Silvina Pribe e família, Marisa Amorim, a Emily Carvalho Amorim, a Muriel, a Heloísa e o Ricardo Miranda em Cachoeira do Sul, Renata Matias, a Silvana, a filha Andiara, o genro Gabriel, também o Alencar Jung, Palmital Candelária, a Neuza Zil e família, grande abraço, Lisane e o Carlos, a Julieta Lindberger também, na audiência aí do programa, grande abraço para a Julieta Lindberger, que também está mandando abraço aqui para o cunhado Maneco, perfeito aí, grande abraço aí para vocês, homenageando aí também, mandando abraço aí para o cunhado Maneco. Também aqui o nosso amigo Wilson, tudo de bom. Seu Derli Machado e a esposa Nida do bairro Rio Branco, Cerro Branco, Jocelaine Enks da linha Curitiba. Isso aí para toda a turminha. Seu Arcildo Bredoff, grande abraço. Também Antônio Cardoso da Silva, da linha Alta de Baixo e toda a família. Tudo de bom para vocês. Claudete da Silva Vargas, Vila Botucaraí. Também aqui um abraço para a Manuela, nos acompanhando aí na Rádio com Cerro Branco. Vamos de música na sequência.

Maravilha, programa Band Fest com o melhor de bandas, bandinhas e músicas alemãs. Tivemos então aí a nossa sequência musical atendendo aí mais pedidos aí dos nossos ouvintes. E agora vamos atendendo mais pedidos por aqui. Bom dia, amigo William. Quero oferecer uma música para todos os familiares de Cerro Branco que estão na escuta do programa. E para minha... E para toda a família. Para o Cristiano e a Vanusa também, o Brian, e para as crianças. E para minha esposa Cleusa e minha filha Gabriela. Roda aí, musical Cerro Branco. É o meu amigo Jairo Wagner Pereira aí participando aqui do programa. Grande abraço, amigão. Para você, para o Cristiano, a Vanusa, o Brian. Também aí para a esposa Cleusa e a filha Gabriela. Musical Cerro Branco chegando aí com a música Cerro Branco em Festa e Grupo Só Alegria, Schwarzer Fuchs.

Maravilha, maravilha, programa Ferro Branco. Já já teremos aí a meia hora do programa em alemão de Halbe Deutschen Stunden. Tivemos aí de Schwarze Kuh, a vaquinha preta em alemão, Bruno Neher e Luiz de Lara dos Três Tiros. Grupo Só Alegria, Schwarze Fuka, e musical Cerro Branco, Cerro Branco em festa. Vamos lá na sequência com a previsão do tempo. Previsão do tempo aqui no programa Band Fest para este domingo, sol com algumas nuvens. E tem aí para Cerro Branco uma promessa de chuva rápida durante o dia e a noite. Mínima de 16, máxima de 18 graus. 5,2 milímetros previstos para hoje. Amanhã, segunda-feira, sol com algumas nuvens e chove rápido durante o dia e a noite. Mínima de 14, máxima de 18 graus. 10,4 milímetros de chuva. Para terça, 13 graus a mínima, 16 a máxima. Sol com muitas nuvens durante o dia e períodos de céu nublado. Noite com muitas nuvens. Para quarta-feira, dia 10, sol com muitas nuvens durante o dia e períodos de céu nublado. Noite com muitas nuvens. Mínima de 10 e máxima de 16 graus. Para quinta-feira, dia 11, sol com algumas nuvens e chove rápido durante o dia e a noite. Mínima de 12, máxima de 14 graus. 6,5 milímetros de chuva na quinta-feira. Na sexta-feira, dia 12, sol com pancadas de chuva de manhã e muitas nuvens à tarde. À noite, tempo firme. Mínima de 11 e máxima de 18 graus. Previsto 2,9 milímetros de chuva na próxima sexta-feira. Para o próximo sábado, dia 13 de junho, sol com muitas nuvens e períodos de céu nublado. Noite com pancadas de chuva. Mínima de 11 e máxima de 21 graus. Apesar de que a chuva é bem pouquinha aí para o próximo sábado, 0,8 milímetros. Pode, nem chega a 1 milímetro aí de chuva no sábado. No próximo domingo, domingo dia 14, será um domingo de chuva. Chuvoso durante o dia e a noite. Mínima de 5, máxima de 14 graus, 11,6 milímetros de chuva estão previstos aí para o próximo domingo. Aí depois a semana do dia 15 em diante, sol e muito frio, com temperaturas que não vão passar dos 15 graus. Estas são as informações do tempo para a próxima semana. 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
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Vamos com música na sequência aqui do programa.

Moreninha Linda com os Atuais. E ouvimos aí também uma música chamada Velha Porteira, aí com o coral. É no estilo mais aqui do programa Band Fest. Foi lá pro Giovanni, também pra Cláudia, que pediram a música Velha Porteira, oferecendo aí para a Irene e o Alceri, certo? Ela é uma música sertaneja, mas eu procurei trazer aí mais no ritmo do programa Band Fest, bandas, bandinhas e músicas alemãs. Depois ali no musical eu vou rodar ela, a Velha Porteira aí com Correi Paraná, que é do estilo do musical, variado depois das 14 horas, certo? Daí vamos rodar aí com a dupla Chico Rei Paraná ali no musical. Terminando o Band Fest, entra o musical até as 19h30, porque às 19h30 tem o seu Olíbio Arnoldo Pribe com o Domingo Especial e o melhor aí de bandas e bandinhas. E não esquecendo que às 21 horas de hoje tem o nosso colega Marcos com as informações da previsão do tempo, as notícias pela região, também resultados aí da loteria com nosso colega Marcos hoje à noite. Vamos lá com um pupurri de valsas

0: da banda Top Som.
1: Agora bem gostada pra gente dançar aí.
0: Depois dessa música, nós vamos com a meia hora do programa Band Fest em alemão.

Beleza, maravilha! Programa Band Fest de volta na sua rádio com Cerro Branco. Tivemos aí a meia hora do nosso programa Band Fest em alemão, de Halbe Deutsche Stunden von dieser Sonntag. E é de Sonntag de Halbe Deutsche Stunden bei Band Fest Programm. 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Agradecendo e já chegando na reta final do programa, nós ouvimos aí na meia hora do programa em alemão, Sereno da Madrugada, bandinha típica alemã, Macega Show, Pupurri de Marchinhas, banda soprano, Quando a Primavera Surgir, companhia SN, Banda 0800, Nua von Maratá, Rancheira da Correria, Um Musical Encontro, Trombones em Festa. Está na audiência do programa, mandando mensagem aqui, a Gecilda Fafi, aí da linha São Luís. Estou na escuta, amigo. Que legal, obrigado aí pela participação e pela audiência aí, minha amiga Gecilda Fafi. É isso aí. E o seu Raul Pavanato aí segue na escuta também. Que legal. E a Dorli Bredoff em Novo Cabrais. A todos os queridos ouvintes da rádio, o nosso muito obrigado. Vamos chegando ao final do programa, agradecendo os apoiadores culturais. 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Quero mandar um abração também aí para o meu amigão Rodrigo Garski, a Martina e toda a família aí também do amigo Rodrigo Garski, na audiência do nosso programa. 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Erva Mate Serena, meu amigo Jonathan Rafael. E também Quiosque Expresso Magia, dos amigos Ivanei, Veridiana e Dona Tereza, aí do Algodão Doce. É... Ele abraça aí, tudo de bom para vocês. Fiquem ligados, na sequência está chegando aí o musical da Rádio com Cerro Branco. Tem um pedido para atender aqui, a música Velha Porteira. Nós vamos ouvir aqui, vamos oferecer lá para o amigão Giovanni, também aí para a amiga Cláudia, para a amiga Naura. Aí para toda a turminha, certo? Obrigado aí pela participação aí, nosso amigão Giovanni e a Cláudia aí oferecendo a música Velha Porteira aí para Irene e para o Alceri. Rodeio aqui dentro do programa Band Fest, mais no estilo do programa, que é bandas, bandinhas e músicas alemãs. E agora, em seguida no musical, eu toco ela no ritmo sertanejo, que o musical da tarde... Ali mistura as músicas. O Band Fest toca só bandas, bandinhas e as músicas alemãs. E ali no musical, a programação já é mais variada. Toca de tudo um pouco. Daí vamos colocar ali Chico Rei Paraná, a música Velha Porteira, tá certo? Mandar um abraço aqui para Dariane Machado e família. Lá para minha amiga Carla, Juliano Borer Soares... E também sua família. E claro, para minha amiga Pamela Thaís Ferreira, também ligadinha no nosso programa. Dê um like aí na nossa live no Facebook. Muito obrigado, a Pamela Thaís Ferreira. Depois aqui da música Velha Porteira, que vai tocar no musical, tem um bloquinho de 5 músicas das baladinhas pop alemãs. Aí, tradição alemã aqui na Rádio Concerro Branco do programa Band Fest. E vai tocar também umas bandinhas aí, Companhia Renascer, bandinha Luar de Cerro Azul e a bandinha Universal aí depois, também na programação.
E à noite, não esqueçam, 19h30 tem Domingo Especial com bandas e bandinhas com o seu Olíbio Pribe, Olíbio Arnoldo Pribe. E logo após, às 21h, o nosso colega Marcos com as informações para vocês. Ich wünsche eine schöne Sonntag. Und ich wünsche eine schöne Woche für unsere Freunde zu hören und ihre Familie auch. Liebe Grüße meine großen Freunde zu hören zu hören. Dankeschön. Guten Tag, auf Wiedersehen. E a última música do programa de hoje, Stell Sentence, Superbanda Saxônia. Bis nächsten Sonntag von 9 bis 14 Uhr mit unserem Bandfestprogramm hier Radio Concero Branco. 104.9 FM von Cero Branco Stadt. Abraços, beijos aí para todos vocês. Uma abençoada semana, uma ótima tarde de domingo. E até o próximo domingo aqui na programação. Valeu, gente! E não esquecendo, terça-feira eu estarei de volta aqui às 17h30 com o programa Fim de Tarde e a música gaúcha nativista aí na próxima terça.

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1: 14 horas e 58 minutos.

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1: 15 horas e 11 minutos.

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1: 15 horas e 37 minutos.

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1: 15 horas e 47 minutos.

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1: 16 horas e 30 minutos.

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1: 16 horas e 47 minutos.

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1: 17 horas e 4 minutos.

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1: Galute. 17 horas e 19 minutos.

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1: 17 horas e 31 minutos.
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0: 18 horas e 1 minuto.
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1: 18 horas e 27 minutos.

0: 18:50.
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2: 19 horas e 17 minutos.

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Ja, alle angeschaltet sind unser Programm. Einen guten Abend, ja, a partir de agora. Vai no ar o programa Domingo Especial, até as 21 horas, a todos que estão na sintonia, vai nosso abraço, obrigado aí pela sintonia. Vamos então abrindo a parte musical, aí a nossa live já está funcionando, já tem gente já participando, né? E vamos então abrindo a primeira música e depois a gente volta atendendo já nossos ouvintes. Vamos então rodando a primeira música, né? E depois a gente volta a atender.

Hola, né? São 19 horas e 34 minutos neste domingo, hoje dia 7 de junho, né? Vamos lá então, atendendo aí seu Jairo Wagner Pereira, o Neca. Boa noite, amigo Pribe, né? Tá lá na sintonia, né? A toda a família, né? Reunida na Selvina. Selvina Pribe também. Boa noite, Olívio. Estou assistindo o programa. A Nelci Maia, boa noite, seu Líbio Roda, uma música para a turma de sempre aí da linha Brasil. E para vocês da rádio, um abraço. Dona Dorilda Sigo, Eli, boa noite, estão na escuta também aí do programa, né? Também vão ouvir então aí toda a nossa programação de hoje, né? É, seu Renato... Seu Renato Rica também. É, boa noite, Olívio. É, tá aí na sintonia também, né? A Jane Winter também, boa noite, né? Estão aí na sintonia, pessoal, tudo, né? Família Winter lá. Está aí, vai, então, um abraço. E vamos à música, depois a gente segue.

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0: Muito bem, vamos lá, 19 horas e 43 minutos, é a 104,9 FM, lá de Conselho Branco, e vamos lá, vamos atendendo aí nossos ouvintes pela sequência, né? É, quem nos mandou também aí hoje já, né, a minha cunhada Nilva Prive, boa noite, tudo bem com vocês? Aqui tudo bem, né? Então tá aí, vai então aí as próximas músicas. A Cecilda Faf, boa noite, amigo Olívio, estamos na escuta, toca uma música para nós escutar. Um abraço então para a Cecilda Puardi lá na São Luís. Hernando Fritz e Rosana Fritz, nosso abraço, obrigado aí pela sintonia. É, também estão nos assistindo. Então tá aí, vamos lá, vamos a mais uma música, depois já vamos atendendo mais gente aí que estão aí nos aguardando.

Muito bem, são 19h47, está aí, né? E o domingo especial aqui na 104,9 FM, Rádio Condeceiro Branco, e o domingo especial. Vamos lá, atendendo o seu Raul Pavanato, boa noite, quero música, dança, encanto, né? Valsa dos Namorados, e agradeço, eu e a Dorli, e um bom programa para todos. Dona Lívia Schultz, né? Também está na sintonia, boa noite. É, está assistindo e a gente agradece aí pela sintonia lá em Candelária, né? Vai então aí a próxima música, Valsa dos Namorados.

Voilà, son 19 horas y 54 minutos, vamos lá, atendendo lá seu Hilton Mings, Seu Hilton Mings mandou aí, boa noite, Olívio, vê se possível, roda música, sapato furado, que eu toquei hoje de manhã, mas eu não baixei o CD todo, né, então vou rodar aí uma parte aí do CD de hoje de manhã, né? Não nomeei, não dá muito trabalho para nomear, né? Então, aí um pouco da música aí da banda Alesbir, Pato Furado.

Muito bem, né? Tá lá, né? Foi uma música bonita, né? Está aí, né? Vamos lá, então, na sequência, atendendo o seu alemão da aviação, estava lá aguardando já, buenas, como está a vossa pessoa? Nós estamos bem e aguardando o programa do Líbio, né? Beleza, aquele abraço e tudo de bom. Ah, então, um abraço ao seu alemão e da Marlene, lá na Vila Butcoraí. Vamos ver. Ah, temos bastante já aqui. Vamos ver para nós não se perder. Vamos então aí a Gladys Folmer. Boa noite, Olivia. Tudo bem? Claudete Dressler, boa noite. Estamos na escuta também, né? Eita, seu Edilson Belling. Boa noite, seu Olivia, também. Então, lá na sintonia, lá em Cachoeira do Sul, sempre na escuta do programa. Toca uma para nós aí, claro que já vai para vocês também, né? Está aí. Também a Maria Ivonir Rosa. Boa noite, Olívio. Lá na escuta, lá no Faxinal, toca música. Pode ser o João e a Maria. Não achei hoje o João e a Maria. Acho que fugiram, né? Foram para um baile por aí, né? Não achei, né? Então, também para o Hildo Seulin, né? Então, um abraço para vocês lá, né? E vai, então, as músicas da programação. Então, tá aí na sequência do programa.

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3: Muito bem, vamos lá. Então, aí, quem pediu aí, né? A Maria Ivonir Rosa, né? Boa noite. Então, aí, achei. Dei uma ligada para o João e a Maria e eles voltaram correndo aí, né? Para poder tocar para vocês lá em Faxinal do Soturno essa música aí, que vai aí, então, na sequência aí da nossa programação deste domingo.

E vamos lá, 20 horas e 12 minutos, agora vamos ter, atendendo aí seu Flávio Bonel, né, seu Flávio Bonel mandou uma música aí, e vamos rodar aí na sequência da nossa programação. Um abraço, seu Flávio, esposa aí, que estão lá na sintonia.

Muito bem, né? Bonita música, um abraço ao seu Flávio Bonel, né? O bom gosto, né? Vamos seguindo, né? Tem bastante gente aí. Vamos atendendo aí. Boa noite, Olívio. Toca Terceira Idade para Anitta B, né? Vai então aí na sequência. É, também vai para... Aí vai para Terezinha, para Neri, que também estão na sintonia. É, vai então aí a valsa da terceira idade.

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3: E vamos lá, né? 20 horas e 24 minutos, vamos atendendo mais gente aí, né? Quem pediu aí na sequência então do programa, seu Darcy do
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3: 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Vamos lá, então, atender do Darcy do Travessão, que pediu aí Porongo Velho para esposas. Esposa para nós, para mim, para a esposa também, e a todos que estão na sintonia. Vai, então, aí o Porongo Velho.

0: Muito bem, vamos lá, são 20 horas e 29 minutos, vamos lá, vamos atendendo agora, aí quem pediu aí, a seu Edilson Belling, boa noite, sempre na escuta do programa, toca para nós o Rio Azul com os Atuais, um grande abraço a todos que estão na sintonia do programa, também quem nos mandou, aí seu Hilton Edilmins. Com estas belíssimas músicas, nem se percebe o frio aqui, no momento 14 graus, sensação térmica menor. 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Isto aí, um abraço, seu Hilton Mings. Também... Dona Leoni Pitol, boa noite, estou na escuta, em Novo Cabrais, toco uma bandinha para meu amigo e amigas de Cerro Branco. Então tá aí na sequência. Quem também pediu, aí a Valíria, né? Vamos ver o que, que ela também pediu música.
1: Boa noite, Pipe, tem na escuta que era uma música, a Valíria, quero agradecer para meu pai João, esposo César. Meus filhos Victor e Luiz, estamos na escuta. E para todos os parentais, afilhados, compadres, comadres, meus primos, tios, tias que estão na escuta do programa.
0: Muito bem, abraço, obrigado. Vai então aí duas dos Atuais, o Rio Azul e Senhorita, né? A Senhorita vai para aí pro Arate, né? Vamos, trotei aqui, né? Depois a gente vai falar aí, né? Sempre aí na sintonia. A Regineia, da Silva, né? Também a Gabriela, pro Murilo, também pros pais, né? Está aí. Tomou falge às vezes os nomes, né? Vamos lá, mas depois eu vou falar, né? Até que eu tô na música.

0: Obrigado pelo aplauso.
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4: Muito bem, vamos lá, né? 104,9 FM, Rádio Condiceiro Branco e o Domingo Especial, com muita música, muita alegria, onde você pode pedir sua música. É, e se você não pede, a gente roda a música da programação, porque às vezes nem para todos a gente pode rodar a música de preferência, porque são muita gente, né, e a gente não consegue rodar todos. Então vai aí, Alexandre Dias, boa noite, manda uma música lá para o Evaldo e para a Eulita. Então tá aí, um abraço aí para São Luís, para o seu Evaldo e dona Eulita, que estão sempre na sintonia também aí da nossa programação.

todos a gente pode rodar música de preferência, porque são muita gente, né, e a gente não consegue rodar todos. Então vai aí, Alexandre Dias, boa noite, manda uma música lá para o Evaldo e para a Eulita. Então tá aí, um abraço aí para São Luís, para o seu Evaldo e dona Eulita, que estão sempre na sintonia também aí da nossa programação.

20h42. Agora um abraço para o seu Romeu e para a Eleni, que também estão na sintonia do programa, né? Vai então aí a próxima música do nosso programa desta noite de

Então tá aí, né? 20h46, né? Vamos então aí rodar uma música para todos que participaram nessa noite de hoje, né? Também quem nos mandou, né? Quem tá aí na sintonia, seu Wilton Mings, né? Nos mandou aí Os Futuristas, né? Os Futuristas, Um Casamento Feliz. Vamos ouvir.

São João tá perto, temos no mês de junho. Essa música aqui é um casamento feliz. Hoje eu dei João e a Maria, né? Essa aí é um casamento feliz com os futuristas. Volume 6 de 1968, né, seu Hilton, né? Então tá aí, vamos então seguindo com nossa programação. Agora vem aí o Liechtenstein Volken.

São 20h54, mandando também um abraço para a dona Eleni Catamandil, né, mandou seu boa noite também, né, seu Cláudio, né, pessoal do Mercado Dil, né, estão na sintonia, né, também Evani San Martin, boa noite, temos na escuta, ei, obrigado, é, dona Evani, aí San Martin e toda a família, né. Estão ligados também na sintonia do programa. Vai então mais uma valsa dos Montanari.

20 horas e 57 minutos. É um abraço para o nosso colega William Berger, né? Alles gut, né? Wie geht's, né? Alles gut, né? Ja. Und dann wollen wir eine Musik haben, ja? Wie geht's gut, né? Se der tempo, eu gostaria de ouvir uma música sapecando o... Sapecando com a bandinha da alegria. Eu ofereço para meus pais, Sérgio, Suzana e aos queridos ouvintes, né? Nosso programa Banda Fest, que sempre ele apresenta das 9 da manhã até as 14, com bandas, bandinhas e músicas alemã. Um grande abraço e uma abençoada semana a todos, né? Vamos ver, né, de última hora, né, vamos ver se a gente achamos ainda, mas vamos rodando aí uma música, depois eu deixo mais uma música, então, na sequência...